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São 2 horas. 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
1: Ficamos agora com Another Brick in the Wall dos Pink Floyd. E não sei se sabia, mas em 1980 esta música foi banida da África do Sul pelo governo após um grupo de estudantes adotarem este hino contra o sistema de ensino racista do apartheid. Grandes músicas acompanham grandes marcos históricos. Fico desse lado para ouvir as notícias do meio-dia e o resto de boa manhã. 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

0: Gabinete de André Ventura na Assembleia da República foi vandalizado. A Polícia Judiciária foi chamada ao local depois de um deputado do Chega ter dado o alerta. Ainda não se sabe se desapareceu algum bem, mas houve armários remexidos e documentos espalhados pelo chão. Nova onda de calor não dá tréguas aos incêndios em Espanha e França. Pedro Sánchez e Emmanuel Macron visitaram zonas afetadas pelos fogos florestais, alertando para o agravamento do risco nos próximos dias devido à subida prevista das temperaturas. Abelardo de la Espriella, novo presidente da Colômbia, da posse em Cali, ao corte de relações com Cuba e Nicarágua. Futuro presidente colombiano anuncia mudanças em matéria diplomática, com fecho de 14 embaixadas, mas também alterações na própria posse e de onde vai governar a Colômbia. A GNR deteve nos primeiros 7 meses deste ano 155 suspeitos de prática do crime de incêndio florestal, depois de, em 2025, ter registado mais de 5.300 crimes ligados a este delito. Foi revelado esta manhã. A GNR informa também que, no âmbito do combate aos ilícitos ambientais e salvaguarda da fauna selvagem, registou no ano passado 88 crimes de poluição e 11 crimes de danos contra a natureza. Mais uma boa notícia para a seleção de Cabo Verde. Golo de Sidney Cabral frente à Argentina. Foi eleito o melhor do Mundial 26 pela FIFA. O jogador já disse que é um enorme orgulho. O remate no ângulo da baliza argentina aos 12 minutos do prolongamento bateu nomes como Mbappé, Messi e Haaland na votação popular do organismo. Ainda o Mundial 2026, com este dado curioso e também algo preocupante, violência contra mulheres subiu 30% nos dias de jogo. Quando soa o apito final, o que as espera pode ser uma agressão. Derrotas, álcool e tensão emocional agravam o risco para as vítimas. Agressões a mulheres subiram 30% nos dias de jogos, embora os especialistas avisem que o futebol não cria a violência, apenas a liberta. 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

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São 2 horas. 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

0: Atenção, a rubrica que vamos ouvir durante os próximos minutos é uma repetição e não vai ser assim transmitida em direto.
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0: Com um novo espaço dedicado a algo bastante importante e que é necessário para todos nós, que é a literacia financeira. Comigo tenho no estúdio a Teresa Preto, a quem eu dou as boas-vindas. Obrigado. Vamos falar sobre este tema que se calhar precisa de uma pequena apresentação. O que é a literacia financeira e porquê é que é tão importante para todos?
3: A literacia financeira é um tema que nos últimos anos tem vindo aqui a intensificar-se, o seu interesse por parte das pessoas, e é algo muito importante porque é um tema que não nos foi, pelo menos na nossa geração, não nos foi muito falado na escola, e é algo que contribui de forma muito impactante naquilo que é o nosso bem-estar, seja financeiro, obviamente, mas também mental, emocional e por vezes até físico. A literacia financeira é a forma como nós podemos gerir o nosso dinheiro. De forma positiva, não é?
0: Podemos, provavelmente, não é? Mas considera então que existe um déficit de informação ou de formação em Portugal relativamente a este tema?
3: Sim, aliás, vários estudos recentes apontam que em Portugal apontam para esta lacuna, digamos assim, na literacia financeira. Um deles é de 2024 e foi realizado pelo Doutor Finanças em parceria com a Likes Behavioral Change e retratou a situação financeira dos portugueses. Para ter uma ideia, cerca de 64% dos portugueses apresenta baixos níveis de conhecimento financeiro, apenas 39% acredita... Apenas 39% acredita que conseguiria fazer face a uma despesa inesperada de 2 mil euros no próximo mês, portanto é preocupante. 72% admite não ter qualquer plano financeiro pensado para a reforma, e um dado que acho particularmente importante é que cerca de metade dos portugueses sente ansiedade crescente sempre que pensa nas suas finanças pessoais. E só pensa, muitas vezes depois não para, planeia e não executa.
0: Portanto, ou seja, esta ignorância, digamos assim, em relação a estes assuntos provoca naturalmente stress, provoca uma certa pressão, não é? Sobre o facto de nós não estarmos devidamente preparados para enfrentar problemas financeiros. É isso que a literacia financeira se propõe corrigir, não é?
3: Sim, o que a literacia financeira se propõe a fazer é dotar as pessoas de ferramentas, de conhecimento, no sentido das pessoas controlarem melhor as nossas finanças, as suas finanças pessoais, e quando nós temos controlo sobre isso, consequentemente somos mais...
0: Temos uma vida mais descansada.
3: Uma vida mais descansada.
0: Então, por onde é que podemos começar?
3: Antes de mais, queria só falar aqui um bocadinho sobre a rubrica, dizer que o que se pretende é que seja um espaço simples, próximo, útil, e que onde possamos falar sobre dinheiro sem complicações, sem vergonha e sem uma linguagem muito técnica, que é aliás aquilo que tentamos fazer na Loja Palácio quando as pessoas nos abordam, é pegar naquilo que é o banquês, não é? Que nos chega do banco e mastigar aquela linguagem
0: e traduzi-lo para português.
3: No sentido da pessoa não sentir ansiedade, quando nós dizemos aqueles termos DSTI ou LTV, termos que usamos na banca, e portanto a ideia é as pessoas sentirem-se confortáveis com essa terminologia.
0: Portanto, vamos procurar descomplexificar a linguagem financeira.
3: Isso
0: então
3: mesmo.
0: Vamos a isso, vamos começar.
3: Ok. Também dizer que no que toca à literacia financeira, é com muita satisfação que vejo que as escolas, a própria Câmara Municipal, no Conselho de Mafra já estão a abordar o tema. Eu própria já fui às escolas falar sobre o tema e, portanto, é interessante ver que muitos jovens, apesar dos pais, que é a nossa geração, não terem aprendido isso na escola, já eles próprios nos ensinam e já têm aqui hábitos de poupança.
0: Portanto, está a ser invertida essa tendência negativa da falta de literacia financeira. Pronto, então a rádio está muito satisfeita por colaborar dar o seu contributo para essa situação, para esse desenvolvimento.
3: Então, relativamente aqui a... aquilo que eu quero transmitir é que organizar o dinheiro não é apenas uma questão matemática, digamos assim, não precisamos de dominar os números, é uma forma de nós criarmos mais tranquilidade no nosso dia-a-dia. E também dizer, e lanço o desafio aqui a quem nos está a ouvir, que é muito importante que à mesa com a nossa família e com os nossos amigos não falemos apenas de trabalho, filhos, saúde, trânsito, futebol, que gostamos tanto, e política, mas que consigamos trazer um tema que nos foi incutido desde sempre, que era de difícil.
0: O dinheiro é sempre é daquelas coisas que é sempre um bocadinho tabu, não é?
3: É um bocadinho tabu, é muito, em Portugal nós não temos por hábito falar de quanto é que ganhamos, qual é o nosso rendimento, mesmo quando as pessoas chegam à loja e nós perguntamos qual é que é o valor líquido que lhe cai na conta todas as vezes.
0: Há sempre uma tendência para...
3: Muitas vezes as pessoas ou retraem-se a comunicar ou simplesmente não sabem. Está tudo bem que nós não saibamos, mas é importante que, ao ouvir-nos aqui nesta rubrica, consigamos, a partir de agora, olhar para o dinheiro de outra forma.
0: Sem complexos.
3: Ganhamos, sim, sem complexos.
0: Ganhamos mais ou ganhamos menos, mas é preciso, de facto, é fundamental para conseguirmos gerir, é fundamental termos informação sobre o mesmo.
3: Depois, também dar aqui algumas dicas sobre como é que nós nos podemos organizar para gastar menos, porque muitas pessoas pensam, falar de dinheiro é não sei investir, ou não. Antes de investir, porque isso é a última, digamos assim, a última fase da boa gestão do dinheiro, antes de investir nós temos que olhar, em primeira instância, para aquilo que nós recebemos e para aquilo que nós gastamos todos os meses. E identificar na lista de gastos que nós temos mensalmente onde é que nós podemos cortar. E agora vou-lhe dar um exemplo. Há pouco tempo fizemos uma formação sobre finanças pessoais e fiz esta pergunta. Onde é que gastam o dinheiro? Onde é que todos os dias há aquele gasto de dinheiro que vocês fazem, para um pequeno prazer, eventualmente, e que não estão assim tão confortáveis com isso? E alguém disse, eu todos os dias tomo um pequeno almoço fora com o meu marido. Então fizemos uma conta muito simples, convido também os ouvintes a fazer, que é...
0: Quanto é que isso custa?
3: E a pessoa disse-me, no mínimo 6 euros por dia, os dois. Claro que muitas vezes há de ser mais um bolinho de arroz, mais outro café. Portanto, se nós pensarmos que dois pequenos almoços custam 6 euros e multiplicarmos por 30 dias do mês, dá 180 euros. Se multiplicarmos por 12 meses do ano, dá mais de 2 mil euros. Portanto, o que eu quero dizer é que muitas vezes
0: parece
3: está mesmo ali ao nosso alcance.
0: Parece uma coisa pequena, mas quando se soma...
3: E também o café, por exemplo. Eu já houve alturas que bebia 4 e 5 cafés fora. Até que consciencializei no meu Excel das finanças que estava a gastar muito dinheiro em café. E aqui também é uma conta simples, convido mesmo os ouvintes a fazerem sempre. 90 cêntimos um café por dia, vou só dizer um café. 90 cêntimos vezes 30 dias no final do ano e vezes 12 meses no final do ano dá 324 euros em café. Portanto,
0: tudo pesa, não é?
3: Tudo pesa, sim.
0: Muito bem, e que outros aspectos é que nós podemos ou devemos ter melhor conhecimento então para corrigirmos as nossas finanças?
3: Acho que o primeiro aspecto de todos é querer olhar para as nossas finanças, ver quanto é que recebemos, quanto é que gastamos, é fundamental, e cruzar. Depois de fazermos esta análise, vamos olhar para onde é que podemos cortar. E podemos cortar em pequenos prazeres, como acabei de falar, mas também podemos renegociar o crédito à habitação. A maioria das pessoas contraiu um crédito há 20 anos e nunca mais olhou para o crédito e ao longo dos anos...
0: E não só a habitação, há outros créditos.
3: Sim,
0: não?
3: Os créditos pessoais, crédito à habitação, sim. E portanto, por um lado podemos poupar aí, e muitas vezes são dezenas de euros ou centenas de euros, reanalisando o crédito.
0: Todos os meses.
3: Outra coisa que podemos fazer e que também não temos muito por hábito é olhar para os nossos custos de água, luz, gás, os custos recorrentes do dia a dia, e por vezes basta uma chamada para uma operadora a dizer que tem intenção de reduzir, e se não for acolhida essa nossa intenção, dizer que vamos mudar de operadora, e certamente que alguma operadora nos vai oferecer ali
0: apresentar um pacote mais atraente.
3: E depois,
0: não?
3: É outra vez a mesma questão. Se nós pouparmos 10 euros num destes serviços, por mês, 10 euros por mês vezes 12, a 120 euros no final do ano. E a lógica é sempre esta. Outra coisa, e isto é muito importante, é a forma como nós falamos do dinheiro. Nós muitas vezes falamos do dinheiro em escassez, em vez de falarmos em abundância. E portanto, se nós mudarmos aqui a forma como nós vemos o dinheiro, percebermos que se pouparmos vamos ter mais controle, vamos ter uma vida melhor no futuro, se falarmos com os nossos filhos, não tenho dinheiro, acabar com esta frase em casa, não, nós temos dinheiro, ou então nós estamos a controlar o nosso dinheiro e a poupar para um objetivo maior no futuro. Portanto, também é muito importante esta consciencialização junto.
0: Uma visão mais positiva.
3: Sim.
0: A Teresa

0: das Humanidades, depois fui-me formando ao longo do tempo em gestão e depois vim parar ao doutor Finanças porque nos últimos anos investi muito tenho outra empresa que se dedica ao bem-estar organizacional, portanto nós vamos às empresas dar formação para os colaboradores se sentirem melhor. E o que é que acontecia muitas vezes nessas abordagens às empresas? Muitas vezes os líderes pensavam ou pensam que a questão das pessoas estarem insatisfeitas é o ordenado, e aumentam o ordenado, aumentam o ordenado, aumentam o ordenado, e as pessoas continuam insatisfeitas. E muitas vezes o bezilis, digamos assim, da questão é que não há uma boa gestão financeira do dinheiro. Então, o que me levou a abraçar aqui a Loja Palácio há 2 anos foi esta questão do bem-estar. Porque, como digo...
1: Já agora, eu acho que é importante dizer que a loja não cobra por consultas, digamos assim, não é? Portanto, a pessoa pode ir informar-se sem compromisso.
0: Sim, é por isso também que abracei o Dr. Finanças e não outra marca, porque quando uma pessoa entra na nossa loja, independentemente de concretizar negócio ou não, a ideia é que saia com mais informação do que veio ao nível das suas finanças pessoais. É um serviço que não é cobrado e é um serviço que, claro que a pessoa, se já tiver um crédito, convém ir ao seu banco, ver se o seu próprio banco consegue melhores condições, mas o que nos acontece ali é que a pessoa vem e nós temos 10 parceiros bancários e, portanto, a pessoa chega ali, passa-nos a informação, passa uma vez a documentação e nós abordamos todas as entidades bancárias, ou todas, ou aquelas que se adequam melhor ao perfil do cliente.
1: E, portanto, esse é um serviço que não é cobrado e, por isso mesmo, fica o convite para as pessoas que, de facto, que quiserem e precisarem de informação relativamente à sua situação financeira, se dirijam a esta loja no centro de Mafra, fica mesmo em frente à Biblioteca Municipal. Teresa, tivemos aqui uma boa introdução ao tema. Nas próximas semanas vamos desenvolver aspectos mais concretos, ou seja, em cada semana a Teresa vai falar sobre um tema em específico. Quer falar já em relação à próxima semana,
0: adiantar.
1: O que é que nós vamos...
0: Em relação à próxima semana, vamos falar aqui de como é que devemos gerir o nosso orçamento familiar e controlar as despesas, portanto aqui dicas mais objetivas, digamos assim, e depois ao longo do tempo vamos falar de poupança, fundo de emergência, de pequenos hábitos que levam aqui a grandes impactos na nossa vida, de crédito à habitação, que decisões é que devemos tomar e que erros é que devemos evitar. Também vamos falar de crédito pessoal ou crédito ao consumo e, portanto, quais é que são os riscos, as boas práticas e as decisões conscientes que devemos tomar.
1: Há muitos temas interessantes para abordar. Obrigado, Teresa. Marcamos encontro para a próxima semana. Até lá.
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0: TSM. São 3 horas.
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5: Olá, boa tarde. Passa um minuto e meio das três.
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5: Olá, boa tarde, sejam todos bem-vindos à primeira hora do Palácio Nacional. Já sabe que a partir de terça-feira e até sexta vão estar sempre por aqui 2 horas diárias de música em português entre as 15 e as 17, bem isso mesmo. Vão estar sempre aqui então a revisitar-se temas dos anos 80, 90, início dos anos 2000, alguma música dos dias de hoje, também passar por aqui nestas 2 horas. Estamos em tempo de verão, muita gente de férias, está de férias, boas férias, continuo descansado, exatamente a ouvir a nossa rádio. Se está a trabalhar, muita força, estamos aí consigo, nós estamos aqui também a trabalhar, exatamente. Estamos consigo fazendo então companhia nesta da tarde de verão, aqui na região, verão mais moderado. Há pouco diz aqui esta aplicação que estavam 25 graus aqui em Mafra, embora eu tenha a sensação que estava mais um pouco, mas para as regiões do interior está definitivamente mais calor, mas aqui na Viviúa de Mafra os termómetros marcavam 25 graus, pelo menos é o que diz aqui. Amanhã vamos ter um dia um pouco mais quente, como de 27 graus de máxima, vai cair nos próximos dias a temperatura, vai andar aí, quinta-feira, por exemplo, vai baixar só até aos 25 de máximo, o que é bom, e depois volta a subir até aos 28, enfim, vamos andar aqui no carrossel de temperatura, sobe e desce, e a mínima vai durante a noite baixar ali até aos 17 graus, em alguns locais até pode ficar mais fresco, não é? Sem mais, enfim, descrições sobre o tempo, o que é que traz e o que é que não traz. Vamos ficar agora com músicas de outros tempos, mas que continuam a ser grandes maias, como nós dizemos aqui na rádio. Em vez de ficarmos com Sérgio Godinho e este Etel Vina ao vivo, só na estrada. Boa viagem com a sua rádio.

já são 5 da manhã. 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

Essa é a música portuguesa que vai passando em 105.6 FM também na internet. Bem, todo mundo, estamos para ir fazer companhia. Rádio do Conselho de Mafra. Quero que você esteja. Espero que esteja a ter uma ótima férias, se for o caso. Se estiver a trabalhar, força aí, bom trabalho. Estamos consigo. Estivemos com o Gil do Carmo e este Elétrica em Lisboa. Lá atrás estivemos no Algarve com o Pedro Brunhosa. E ainda na abertura desta hora, então estivemos com o Sérgio Godinho e Telvino. E já que estamos em ritmos de férias, por que não continuar com este tema que sempre me deu uma preguiça tremenda cada vez que eu ouço? Chama-se O Navio Afonsinhos do Condado. Isto para mim é a reprodução musical de O Dolce Fere Niente.

0: Jorge Palma e este Encosta também. Antes tivemos com o Estrofante, Esplanada, e lá atrás Jafo Mega com Líquidas Fronteiras. Voltamos já a seguir com mais música em português.
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Vamos andar no tema, não é? O All Right Now. E é mesmo, só que esta versão em português é do Vitor. All Right Now é o original. Este chama-se All May Now. Essa música chama Right Now. Tem que vir. Antes estivemos com o Uso HF, com um Hey Hey, e lá atrás o de Pontapés, 1 de agosto, que está aí tão próximo. Muita gente vai de férias a 1 de agosto. Eu vou a 3, é isso mesmo, a partir do dia 3. O Palácio Nacional vai fechar para férias. Para já vamos continuar com mais música em português. Agora vamos andar num speed com o Julião.

0: e este fácil de entender para o final desta primeira hora do Palácio Nacional. Música em português, entre as 15 e as 17 aqui na sua rádio, a Rádio do Conselho de Mafra. Atrás três tristes tigres, ainda estivemos também com o Amor Eletro, a nossa casa, e o Julião andou num spin. Nós voltamos já a seguir depois das quatro com mais música em português. Deixe ficar na sua rádio.
1: São 4 horas.
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Mais uma vez, boa tarde, sejam tão bem-vindos à segunda hora do Palácio Nacional. Estávamos aqui a fazer um compasso de espera para que pudéssemos ver aqui nas Beach Cam, é isso mesmo, aqui nas câmaras que estão disponíveis para ver como é que estão as praias. Estava aqui a ver como é que estava na Praia do Sul, ali na Ericeira. Se isto estiver atualizado, meu Deus, que dia de praia. Flat, exatamente, absolutamente sem ondas. Ondulação de 1,5 metro, é o que diz aqui. Espetacular, um dia de praia com um bocadinho de vento, estou a ver pessoas dentro da água, quer dizer que a água pode estar boa, portanto já sabes, se quiseres dar um pulinho aqui nas praias da região, deve aproveitar, porque não deve haver muitos dias assim no ano, onde realmente está com um aspecto incrível mesmo, bonita mesmo, com uma ondulação de 1 metro, 1,5 metros na Praia do Sul, é isso mesmo. Algumas pessoas, não está muita gente, mas fazem bem fugir-se ao calor, é isso mesmo. Há pouco os termómetros aqui na região marcavam 25 graus, amanhã vamos ter 27 de máxima, mínima vai baixar o IBDA aos 17. Enfim, já sabes, estamos no verão, se tiver de férias, boas férias, aproveite exatamente este bom tempo, se estiveres a trabalhar. Pois, enfim, olha, eu também ainda não estou de férias, é isso, estou aqui a fazer companhia, mas para a semana já não vamos estar aqui, vamos estar de férias durante os primeiros 15 dias de agosto, para ver se apagamos dias de praia assim como este. Para já, voltamos à música. É a vez da Lúcia Muniz passar por aqui com este Asas na Mão.

Nena, os Croquetes acabam. Lá atrás estivemos com os Rádio Macau, com o Elevador da Glória, e ainda recordamos nesta sequência de abertura da segunda hora do Palácio Nacional, Lúcia Muniz com Asas na Mão. Música em português, aqui na sua rádio, ainda até bem perto das 5. Agora vamos recordar os Ban com esta Rosa de Flores.

0: Hoje a Sete Belgião e este noutro lugar, a Carla está indignada e de facto estamos todos, porque de facto temos estado aqui a acompanhar na televisão os incêndios que assolam Portugal e não há um distrito que não tenha pelo menos um foco de incêndio, pelo menos que nós tenhamos conhecimento aqui na região. Ainda não há registro de nada, né? Mas da maneira como as coisas estão, é melhor ter todo o cuidado do mundo, é isso mesmo. Temos visto que há outra vez e mais outra vez pessoas afetadas, animais, floresta, enfim, muito se perde nestes incêndios. Não é só as coisas materiais, é também as memórias, é de tudo que vai com o fogo. Claro que da destruição algo novo renasce, ou nasce, enfim, mas desta maneira, não haverá outra maneira. Enfim, Sete Belgião, noutro lugar, foi o tema que aqui estivemos a passar. Antes estivemos com os Delfins, com a Bandeira, e o Atrasinho dos Ban com Rosa Flor. Fico por aí. Nós vamos voltar já a seguir com mais música em português com os S80.
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0: Vamos então, tal comprometido, aliás, recuperar este tema dos S80, que meia volta aparece aqui no Palácio Nacional. Este tema chama-se A Dança Nua.

Quinta do Bil. E este Jerónimo, antes estivemos com João Pedro Paes, sempre hoje e lá atrás os S Entende com a Dança Nua. Estamos a 18 minutos das 5 da tarde, já sabe que depois das 5 a Carla Alegre vai estar aqui fazer-lhe companhia até bem perto das 19, com muita daquela boa música que você sabe pode ouvir aqui na sua rádio em 105.6 FM. Já sabe que estamos também consigo na internet, em todo o mundo, onde quer que haja net. Estamos aí, exatamente. Se ela vai trazer também informações de trânsito e algumas das notícias que estão a marcar a atualidade nacional e internacional. Para já, vamos continuar com o Jorge, é isso. Jorge Palma volta a passar por aqui desta feita com Portugal, Portugal.

0: Jorge Batido, até os vampiros gostam de praia.
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0: Antes estivemos com o João Gil, o dedo do meio, atrás de Jorge Palma, com Portugal, Portugal. Estamos a chegar ao final desta edição do Palácio Nacional de hoje. Já sabe que vem a Carla Alegre e toda aquela boa música que lhe faz companhia nestes finais da tarde aqui em 105.6 FM. Vai trazer também informações de trânsito e algumas das notícias que estão a marcar esta atualidade nesta terça-feira. Quanto a mim, volto amanhã, depois das três, com mais uma edição do Palácio Nacional. Música em português na sua rádio. Despedimos-nos com a fúria do açúcar. Eu gosto é do verão. É isso mesmo. Até amanhã.

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São 5 horas. 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

RCM, bom final de tarde, 11 minutos depois das 5. Esta edição de terça-feira, 28 de julho, aqui na RCM, em 105.6. Eu sou o Carla Alegre, vou estar consigo até às 7. Onde quer que se encontre, fique bem. Obrigada pela sua presença. Abrimos a hora com as músicas de Huey Lewis and the News, Stuck With You, e também Bob Marley, Turn Your Lights Down Low, para além de Só Neste Chão, dos Sempre a Leste. Obrigada então pela sua companhia, e desse lado, juro, é de coração. Aproveitando aqui o nome da canção do Fernando.

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1: Vamos olhar o trânsito a esta hora, nesta tarde de terça-feira, aqui no nosso concelho, já com a Ericeira a ter bastante trânsito. A Vila Pescatória em altura de verão, bem preenchida. Nacional 247, desde a entrada sul da vila até à zona de São Sebastião, sempre com um trânsito intenso. A Nacional 116, aqui entre Pinhal dos Frades e Achada, tem também dificuldades no trânsito. Há obras nesta zona, daí as maiores dificuldades. Mafra com intensidade, mas sem problemas de maior. Vamos olhar a Nacional 9, a saída para a Rotunda da Carapinheira, já aqui com alguma resistência. Olhando também a Malveira, com trânsito intenso na Nacional 116, na zona da Rotunda do Lidl. A Venda do Pinheiro, circular sem problemas de maior. Vamos olhar agora outros acessos, eixo norte-sul. Atenção, porque há acidente com carga nas vias junto ao nó da Alda de Lisboa e Avenida de Santos e Castro. O trânsito está cortado, há desvio nesta saída, nos dois sentidos, para a rotunda, onde pode voltar a entrar no eixo norte-sul. Trânsito lento entre o Lumiar e Camarata, a partir da Ameixoeira. Ponte 25 de Abril, com dificuldades a partir de Campo Lide, no eixo norte-sul, e também nos acessos da A5, Amoreiras e Alcântara. Quanto à Ponte Vasco da Gama, a intensidade na ligação Lisboa-Montijo, o limite de velocidade é de 80 km/h por esta altura. Também a segunda circular tem congestionamento e lentidão entre o eixo norte-sul e as Calvanas. E é tudo quanto a trânsito a esta hora. Boa viagem.
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0: 23 minutos depois das 5, uma ótima tarde para si, boa terça-feira. Esta é a recordação para S.G. Lewis com Nile Rodgers, chama-se One More. Ainda deixamos para trás Topic com Saving Me. Chegam aí já a seguir os Descendentes e também os Táxi.
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3: Seguimos em frente neste final de tarde, infelizmente, com os incêndios também em Portugal, em Cabreira, na Guarda. Combate ao incêndio está difícil. CMTV avança também que as rajadas estão a empurrar o incêndio e que os bombeiros estão com muitas dificuldades. Enfim, é este martírio todos os anos. Seguimos em frente com os Noites, na canção O Pastor.

0: Grande canção esta, grande recordação. UB40 com Chrissy Hynde, I Got You, Baby. Também recordámos o Sexto Sentido com Rita Guerra na canção Só Tu e o projeto Noid com o original dos Madre Deus, a canção O Pastor. Vamos à previsão do estado do tempo para amanhã, quarta-feira, que vai chegar com céu pouco nublado ou limpo aqui na região da Grande Lisboa. No entanto, junto à costa ocidental, temos mais nuvens pela manhã. Temos também vento fraco ou moderado e temos pequena descida da temperatura máxima. As máximas 26 para Mafra, 24 para Ericeira e 31 para Lisboa. Ondas na costa ocidental com menos de 1 metro e a temperatura da água entre os 19 e os 21 graus.
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0: Seguimos em frente. Vamos celebrar com a Madonna Celebration, depois Reagan Bonman e também Good Neighbors. Boa tarde, onde quer que se encontre, com RCM em 105.6 FM.

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1: E depois das canções de Madonna, Celebration, grande recordação, ainda Aaron Boneman, tenho sempre dificuldade em dizer isto, a canção Human e também Good Neighbors com Starry Eyed. Seguimos em frente para recordar a grande voz de João Aguardela, Os Sitiados, na canção A Noite. Fechamos com Renata Guevara na canção Cada Manhã. Boa tarde.

0: 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São 6 horas.
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1: Avançamos para a síntese informativa das 6 na RCM. Olhamos o panorama dos incêndios em Portugal. 5 incêndios ativos no país são os principais incêndios e aqueles que estão com maiores preocupações para com os operacionais. A esta hora, o incêndio que tem e mobiliza mais meios é o incêndio da Guarda, que está no distrito da Guarda, que está nesta altura com chamas a ameaçar as povoações de Cabreira e Amoreira. Esta hora, e estou também a ver em direto imagens da CMTV, a reportagem que está a ser feita nesta zona, e vê-se que há muitos terrenos que estão limpos, têm capim, mas o vento é muito forte, e nestas zonas, a Moreira e Cabreira, há a indicação que só está a GNR e os populares, não há bombeiros nesta zona. São os elementos da GNR e as populações que tentam combater este incêndio nesta zona. Ora, o incêndio da Guarda está ativo há um dia, mobiliza neste momento 571 operacionais, 173 veículos e 12 meios aéreos. Depois há mais 4 incêndios no país, grandes, digamos assim. O de Penafiel, que está ativo há um dia, 149 operacionais, 48 viaturas, não tem meios aéreos. Valpaços, ativo há 2 dias, com 150 operacionais, 36 veículos e 10 meios aéreos. Vila Verde, não há meios aéreos, mas este incêndio ativo há um dia, mobiliza 91 operacionais e 27 viaturas. E por fim, Castelo Branco, há um dia também com incêndio ativo, tem dois meios aéreos destacados para este incêndio, com 76 operacionais e 18 viaturas. São 5 incêndios, grandes incêndios a esta altura, que estão a dificultar, e o vento dificulta também as operações no local. O incêndio da Guarda obrigou ao corte da autoestrada A25 e Nacional 16, cortadas entre a Guarda e o Alto de Leomil, no concelho de Almeida, devido ao incêndio. Vamos agora olhar outras notícias com os alunos do 9º ano, que tiveram este ano piores resultados nas provas finais, com a maioria dos estudantes a chumbar a matemática e a aumentarem as negativas a português. A Câmara Municipal de Espinho vai acabar nesta sexta-feira com o programa de bicicletas e trotinetas partilhadas na cidade, por defender que a desordem causada no município por estes veículos tem ameaçado a mobilidade e a segurança no espaço público. E os pedidos de reapreciação das notas dos exames nacionais no ensino secundário já passaram os 20 mil, sendo 3 vezes mais do que no ano passado, isto segundo dados revelados hoje pelo Ministério da Educação. E foram convocados 111 professores para classificar exames que estavam de férias ou de baixa. Foram mais de 100 aqui da zona de Lisboa que foram convocados para classificar classificar exames nacionais, mas estavam de férias ou baixa, revelou o Ministro da Educação, que insistiu na necessidade de um novo modelo de seleção. E há uma coligação de 7 organizações em defesa do ambiente que alertou hoje que Portugal continua sem ter um regime jurídico específico para proteger eficazmente os carvalhais autóctones, as árvores autóctones e também altamente resistentes ao fogo. Os carvalhais estão então na mira desta coligação de ambientalistas que exige legislação específica para a proteção dos carvalhais autóctones. Lá por fora, o presidente ucraniano Zelensky relatou hoje ter tido um bom encontro com Donald Trump, durante o qual discutiram licenças para a produção pela Ucrânia de interceptores Patriot e um novo impulso à democracia. Vamos agora olhar o desporto e vamos olhar o basquetebol. O poste português que joga na NBA, na Miasqueta, mostrou-se hoje convicto sobre as possibilidades da seleção portuguesa de basquetebol alcançar uma inédita qualificação para o Mundial de 2027 da modalidade, antecipando que algum dia será a primeira vez. Esperamos que ele tenha razão e que seja já para o ano. Para ver se os jogadores portugueses de basquetebol no Mundial.
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1: Vamos agora olhar o trânsito a esta hora. Começamos pela zona da Ericeira, um pouco mais desanuviada a esta hora, Nacional 247, na passagem pela Vila Pescatória. Está mais intenso o trânsito na Nacional 116, entre Pinhal dos Frades e Achada, trânsito parado, há obras aqui nesta zona, dificuldades. Nacional 116, entre Mafra e a Rotunda do Sobreiro, também já com alguma resistência. Vamos avançando, Mafra sem problemas de maior. Avançamos agora também para a Nacional 116, entre o Casal Novo e a Malveira, também há obras aqui na zona das curvas, com dificuldades também para o trânsito. E esta hora, Malveira e Venda do Pinheiro, sem problemas de maiores. A 8 também, tranquila ainda esta hora. Vamos olhar outros destinos. No eixo norte-sul há objetos na via, houve um acidente com carga nas vias junto ao nó da Alta de Lisboa e Avenida Santos e Castro. O trânsito está cortado com desvio nesta saída nos dois sentidos para a Rotunda, onde pode voltar a entrar no eixo norte-sul. Trânsito lento também entre o Lumiar e Camarata, a partir da Meixoeira. No IC19, sentido Lisboa-Sintra, há acidente em Alfragide, na via da esquerda. O trânsito está lento. Segunda circular com trânsito lento entre as Torres de Lisboa e o Eixo Norte-Sul para as Calvanas. Sentido oposto, lento entre o Relógio e Campo Grande. Quanto à Ponte 25 de Abril, passar a ponte a esta hora, a partir de Lisboa, Campo Lide e Eixo Norte-Sul, aqui com dificuldades, também os acessos na A5, a Moreiras e Alcântara. Atenção à ponte Vasco da Gama, há bastante intensidade nesta ponte, na ligação Lisboa-Montijo, mas atenção que o limite de velocidade é 80 km/h, isto porque ainda está por resolver um acidente na Berma, ao quilómetro 7, antes da Cala de Samora. E agora sim, estamos conversados quanto a trânsito na nossa região. Uma ótima viagem para si.
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Em abertura de hora com uma das grandes canções da Dua Lipa, chama-se Houdini. Espero que esteja a ter uma ótima terça-feira. Daqui a pouco temos também antena o Minuto Trata o Lixo, mas já a seguir Save the Day com Sá, depois Marisa Liz e ainda Heróis do Mar. Canções para ouvir em 105.6 ou em www.rcmafra.pt. À distância de um clique para todo o mundo virtual. Obrigada por estar desse lado.

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Praticamente a chegar às 6h25, estamos a recordar uma das grandes canções dos Heróis do Mar, mas também da música portuguesa do século passado. O Amor, com a grande voz de Rui Pregal da Cunha. Antes, no regresso aos nossos dias, com mais duas grandes vozes, Marisa Liz e Camané, na canção Gente Aberta, e também com Zá, Save the Day. Já a seguir, Bon Jovi e Cyndi Lauper.

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1: Estamos a 20 minutos das 7 com Ellie Goulding, Easy Lover e ainda Somber Back to Friends e também Cyndi Lauper, Time After Time. Continuamos com o desfile das canções. Oh, é isso mesmo. Jim, I'll Be There.

0: A recordar a voz de Freddie Mercury para a canção Bohemian Rhapsody. Estávamos em 1975. Antes com Vizinhos na Próxima Vida e Jim com I'll Be There na Próxima Vida. E I'll Be There, eu estarei lá. Estaremos todos, não é? Digo eu, não sei. A ver, vamos. Bom, o que vai mesmo acontecer, se não faltam muitos dias, é o concerto de David Guetta. Ele vai estar em Portugal já no próximo 2 de agosto, já falta muito pouco. Vai estar no Parque Papa Francisco, aqui em Loures. Ele vem apresentar um novo espetáculo intitulado The Monolight. É um formato em grande escala e que marca uma nova fase no seu percurso artístico. É a primeira vez que David Guetta vai estrear um espetáculo desta forma. Escolheu Portugal para o fazer e muito perto de nós.
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0: Vamos fechar a hora com Joana Espadinha, Sónia Oliveira e também Role Model.

0: 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São 7 horas.
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0: Avançamos para a síntese informativa das 7 na RCM. Começamos pelos incêndios em Portugal. A esta hora, uma das situações mais difíceis é a do incêndio da Guarda, que já lavra há um dia. Tem 610 operacionais, 186 veículos e 7 meios aéreos, numa altura em que CNN Portugal mostra imagens da aldeia do Freixo, em Almeida, no distrito da Guarda, com o incêndio quase a chegar à aldeia e também muito perto de uma bomba de gasolina. Situações difíceis vividas esta tarde também na zona de Cabreira e Amoreira, ainda há cerca de uma hora, com as populações e a GNR a combaterem os incêndios. As dificuldades com calor e vento, mas há outros incêndios ativos em Portugal. Estes são os maiores: Guarda, Valpaços, Penafiel, Vila Verde e Castelo Branco, sendo que a Guarda é mesmo nesta altura o maior de todos. Valpaços, ativo há 3 horas, tem 9 meios aéreos, 161 operacionais e 44 veículos. Penafiel, Vila Verde e Penafiel e Vila Verde, aliás, são incêndios que já começaram há um dia, também reúnem bastantes ativos, sendo que Castelo Branco está ativo há uma hora. Ainda não há meios aéreos neste incêndio, mas já tem 71 operacionais e 19 viaturas. As dificuldades nesta altura, na aldeia do Freixo, em que as chamas já estão, como disse há pouco, muito perto de uma bomba de gasolina. Está o incêndio a avançar também, ameaçando casas, tudo aquilo que encontra pela frente, com bombeiros e populares a fazer aquilo que é possível fazer. Vê-se até que são zonas em que há floresta, sim, mas que os espaços estão, os terrenos estão limpos, tem algum capim, o que é normal, está calor, os terrenos estão secos, a terra está seca, mas é impressionante como se vê as labaredas e tudo a arder. Em muito pouco tempo o fogo ganha realmente uma dimensão difícil de combater. Vamos agora a outras notícias. O secretário-geral do PS pediu uma investigação rápida ao alegado ato de vandalismo no gabinete do líder do Chega, mas sublinhou que fecha sempre à chave o seu local de trabalho no Parlamento quando não está presente. O mesmo Luís Carneiro também já revelou hoje que solicitou uma reunião ao Primeiro-Ministro para pedir esclarecimentos sobre a polémica com o Ministro da Administração Interna, esperando ser recebido esta semana. O coordenador da estrutura de missão para a recuperação da região centro, Paulo Fernandes, afirmou hoje ser impossível que em dezembro de 2027, quando termina o trabalho desta entidade, ter executado cerca de 5 mil milhões de euros em milhares de intervenções. E por falar no mau tempo que afetou Portugal no início deste ano, também os bombeiros de Leiria, que viram os seus dois quartéis gravemente afetados pela tempestade Kristin, têm avançado com obras custeadas por donativos e lamentaram hoje que 6 meses depois ainda não haja garantias de apoio do Estado. Sem palavras para estas notícias. Os bombeiros são sempre aqueles que estão primeiro disponíveis para nos ajudar em qualquer circunstância. Vamos agora às colheitas de sangue, até porque se puder dar sangue, aí está. É algo que também todos nós podemos fazer, desde que possamos dar sangue, claro que sim, mas para isso está também a equipa da Associação de Doadores de Sangue do Conselho de Mafra, sempre disponível para perceber se nós podemos ou não dar sangue. Eles estão sempre disponíveis nos espaços. Desta feita, no final do mês, 31 deste mês, sexta-feira, entre as 3 da tarde e às 7 aqui em Mafra, na sede da Associação de Doadores de Sangue, está disponível a equipa. Se puder, dê sangue. Se não sabe se pode dar, vá até lá. Ajuda a dar sangue antes de ir de férias. Esta é já uma altura em que os bancos de sangue nos hospitais começam a ter falhas. É muito importante, a sua dádiva pode salvar vidas.
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0: Olhamos agora o trânsito. A esta hora vamos começar pela zona da Ericeira, pelas estradas Concelhias, com muito trânsito dentro da Vila Pescatória, principalmente na Nacional 247, entre as bombas de Galp e a Rotunda do Continente. Vamos agora avançando também em direção a Mafra, já normalizado o trânsito também na Rotunda da Carapinha e Malveira, a Venda do Pinheiro, também esta hora sem problemas de maiores. Vamos olhar outros acessos, zona de Lisboa, Radial de Benfica, congestionamento entre Sete Rios e Pinamanique, há dificuldades no acesso a Pinamanique. Depois temos também a segunda circular, trânsito lento entre as Torres de Lisboa e o Oeste Norte-Sul para as Calvanas, no sentido oposto há relógio Campo Grande e resistência no acesso a Pinamanique. No eixo norte-sul já está resolvido o acidente com carga nas vias junto ao nó da Alta de Lisboa, com a Avenida Santos e Castro. O trânsito está reaberto nos dois sentidos e há trânsito lento também entre Camarate, CRL e também o sul-norte. Olhamos ponte 25 de Abril, passar a ponte a partir de Lisboa, ainda com dificuldades a partir de Campo Lido, no eixo norte-sul, também nos acessos da A5 e Amoreiras e Alcântara. Vamos ao IC19, sentido Lisboa-Sintra. Já está resolvido o acidente em Alfragide, o trânsito está lento na reta de comandos da Amadora, sentido oposto, há um acidente em Pinamanique, na via direita à fila em Alfragide. Quanto à ponte Vasco da Gama, intensidade na ligação Lisboa-Montijo, o limite da velocidade é 80 km/h na ponte Vasco da Gama. Está tudo dito com relação ao trânsito, onde quer que se encontre, fique bem. Ótima viagem para si.
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0: Fechamos a sessão de hoje com a previsão do estado do tempo para esta quarta-feira. Os técnicos da meteorologia apontam para céu pouco nublado ou limpo, mas durante a manhã temos mais nuvens. Quanto ao vento, vai superar fraco a moderado aqui na nossa região, pequena descida da temperatura máxima. Máximas de 26 graus para Mafra e Ericeira 24, Lisboa a chegar aos 31 e ondas com menos de 1 metro na nossa costa. A temperatura da água do mar a rondar os 19, 21 graus. É tudo. Onde quer que se encontre, continue bem. Uma ótima terça-feira para si. Um grande abraço. Obrigada por estar em 105.6. Continue connosco. Até amanhã.
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1: Estamos na última semana do mês de julho. Seja muito bem-vindo ao Som do Livro. Enquanto vai aproveitando as férias, pode escutar o programa. Mas se não está de férias, então junte-se a nós. Vamos continuando o nosso dia-a-dia. Então vamos ouvir música de João Alexandre, uma bela crítica. Espero que entenda esta letra. Daqui a pouco já voltamos para ouvir o Paulo Chaveiro.

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1: E nós hoje estamos então no livro dos Salmos. No nosso programa passado nós falámos acerca do Salmo número 8. Falámos sobre a glória e a dignidade do Filho do Homem, acerca de quem Deus efetivamente é, e ao mesmo tempo acerca daquilo que Deus entregou ao homem, a criação, para nós cuidarmos dela. Mas agora nós vamos começar a olhar para o Salmo capítulo 9. Este é um Salmo de ação de graças. Notemos então assim os primeiros versos deste Salmo 9. Diz assim: Louvar-te-ei, Senhor, de todo o meu coração. Contarei as tuas maravilhas. Alegrar-me-ei e exultarei em ti. Ao teu nome, ó Altíssimo, eu cantarei louvores. Notemos a expressão do coração aqui deste escritor. Ele efetivamente é uma pessoa que louva a Deus e tem um coração inteiro, um coração que está dedicado ao agradecimento. Muitos, infelizmente, olham para Deus e louvam-no, mas apenas com a boca. O seu coração efetivamente está longe, está vazio dessa relação com Deus. Nós precisamos de louvar a Deus, como o salmista aqui o faz, de todo o nosso coração. Isso é o que conta para a nossa relação com Deus. Não basta ter uma religião que seja certa, não basta ir à igreja certa, é necessário efetivamente ter um coração inteiro. Um coração que louva a Deus com sinceridade. Um coração que louva a Deus com amor. E quando nós fazemos isso, então efetivamente essa relação com Deus, esse louvor a Deus, passa a ter valor, passa a dizer alguma coisa a Deus. Então não é tanto a forma exterior que Deus está preocupado quando nós louvamos, mas é aquilo que vai na nossa alma. Por vezes nós olhamos para determinadas posturas e pensamos que há posturas mais espirituais que outras. Olhamos para uma pessoa e se ela está, talvez com os olhos fechados, numa atitude de meditação, nós pensamos, bem, esta pessoa efetivamente é muito espiritual. Cometemos aqui dois erros. O primeiro é de julgar a pessoa. Nós não deveríamos estar a fazer isso, a dizer se é ou não é espiritual. Porque às vezes ela pode estar numa atitude aparentemente distraída e estar em profundo louvor a Deus. Então, o primeiro erro que nós cometemos é julgar os outros. O segundo erro é pensar que há determinadas posturas que são mais espirituais que outras. E eu tenho notado isso por vezes comigo próprio. Algumas pessoas que me veem a orar, às vezes tenho assim um ar descontraído, me veem a fazer as coisas para Deus, apesar de sérias e com toda a sinceridade do meu coração, mas as pessoas avaliam, infelizmente, e as pessoas pensam, bem, esta pessoa é menos espiritual que aquela, ou esta é mais espiritual que a outra. E eu, no meu percurso de vida, já tenho tido pessoas que fazem isso, dizendo que eu não sou espiritual, que há pastores mais espirituais que eu, porque, enfim, falam com tom de voz diferente, mais enfático, mais, enfim, mais entusiasmado, talvez. E essas pessoas ficam convencidas que esses pastores são mais espirituais que eu. Talvez até o são, é possível que sim. Mas não devemos cometer esse erro de pensar que há posturas externas que são mais espirituais que outras. Nós devemos ter a compreensão que o que interessa no louvor a Deus é o nosso coração. É louvar de todo o coração. Então, se você se sente bem a levantar as mãos e a ter os olhos fechados, esteja à vontade, faça isso. Mas não julgue o seu irmão que está ao seu lado e talvez está sentado e está de olhos abertos e simplesmente está a cantar para louvar a Deus. Assim como você que está sentado ao seu lado, está alguém com os olhos fechados e mãos levantadas, você que está sentado, não julgue o seu irmão a pensar que, enfim, este está a armar-se em qualquer coisa. Não, o erro está em nós julgarmos o próximo. Então tenha cuidado com o que vai no seu coração, pois é isso que Deus vê. E se você alimenta pensamentos deste género, então Deus está a ver os seus sentimentos, os seus pensamentos, e é isso que Deus vai avaliar quando você está a louvar a Deus. Então, esteja na comunidade onde você se sente bem. Se na sua comunidade levantam as mãos para louvar a Deus, faça se sente bem dessa forma. Se não levantam as mãos para louvar a Deus, faça-o também e sinta-se efetivamente diante de Deus com o coração inteiro. Isso é o que faz toda a diferença no seu louvor a Deus. Mas prosseguindo aqui neste salmo, vejamos o que diz o verso 13 e o verso 4. Pois ao retrocederem os meus inimigos, tropeçaram e somem-se da sua presença. porque sustentas o meu direito e a minha causa. No trono te assentas e julgas retamente. Aqui o salmista está a falar da proteção que Deus dá àqueles que são efetivamente seus filhos. Deus cuida dos seus. Davi cria firmemente que a sua causa havia sido entregue nas mãos de Deus. E quando ele entregou esta sua causa nas mãos de Deus, ele agora descansou e começou a verificar aquilo que Deus estava a fazer. O resultado disso foi que os seus inimigos começaram a recuar, porque era Deus quem efetivamente estava a pelejar por Davi, pelo seu servo. E é por isso que o apóstolo Paulo reforça esta mesma ideia e continua presente nas Escrituras quando ele diz: se Deus é por nós, quem será contra nós? Efetivamente, não há ninguém que se possa levantar contra um crente quando Deus está do seu lado. Por isso mesmo é tão vital você ter uma relação pessoal e íntima com Deus, não deixando que nada se interponha entre a sua relação com Deus e efetivamente nada possa perturbar essa relação. Porque se Deus é por nós, quem será então contra nós? E a resposta é óbvia: que ninguém será contra nós. Então, tenhamos esta firme convicção de que quando estamos em Deus, nem os nossos inimigos, nem Satanás, nem os seus demónios podem fazer algum mal àquele que é filho de Deus. Deus o protege, a menos que Deus permita para que ele nos ensine alguma coisa. Então, tenhamos esta firme convicção de que é Deus quem nos protege. E quando estamos nas mãos de Deus, nenhum mal nos sucederá. E o salmista percorre este Salmo 9, no verso 5, a dizer: repreendes as nações, destróis o inimigo e para todo sempre lhes apagas o nome. Quando aos inimigos estão consumados, as suas ruínas são perpétuas, arrastaste as suas cidades, até a sua memória pereceu. Vemos aqui que Davi está a fazer esta oração imprecatória, e ele pede de alguma forma a restituição da justiça diante de si. É um período difícil que ele estava a viver, e é interessante ver que, apesar de haver esta rivalidade, inimigos que procuravam retirar a vida a Davi, ele sabia que se sentia seguro nas mãos de Deus. É interessante ver que os inimigos estavam lá, e isto é algo importante também a ser dito. É verdade que os inimigos não podem ir além da permissão que Deus deu, mas é verdade que os inimigos estão lá. Então, não temos aqui nestes textos, nem na Bíblia, em lado nenhum, textos que nos digam que o cristão não vai ter dificuldades. Isto é importante ser dito, porque às vezes as pessoas pensam que o cristão não tem dificuldades. Não tem. O cristão passa por dificuldades. Há pessoas que se levantam contra eles. Há pessoas que alimentam invejas. Há pessoas que alimentam ódios. Há pessoas que alimentam, muitas vezes, atitudes egoístas e se voltam contra os cristãos. Mas a palavra de Deus nos promete que Deus está no nosso lado. Deus é quem pelejará a nossa causa. Então, por isso, nós não temos que fazer nada. A nossa luta, como diz o apóstolo Paulo, não é contra sangue nem carne, não é contra as pessoas que nós estamos. As pessoas nós devemos amar assim como Deus ama, mas devemos batalhar em oração, pedindo a Deus que intervenha e que efetivamente trave essas entidades que procuram fazer-nos mal. Então, faça esse tipo de oração. Ore por aqueles que talvez estão a levantar-se contra si. A palavra de Deus nos diz: para nós abençoarmos aqueles que maldizem, para nós amarmos os nossos inimigos. E esta é efetivamente a recomendação de Deus para si neste momento. Não é que você se levante contra os seus inimigos, mas ore por eles, abençoe-os. Mande efetivamente essas palavras de bênção sobre a sua vida, para que Deus realmente responda às suas orações. O salmista continua a dizer: mas o Senhor permanece no seu trono eternamente, trono que erigiu para julgar. Ele mesmo julga o mundo com justiça e administra os povos com retidão. Este texto aqui é efetivamente um texto que me dá paz ao coração. Muitas vezes as pessoas olham para Deus e, quando pensam que Deus é um Deus que vai julgar, ficam atemorizadas e aterrorizadas. Eu quero dizer que isto me dá paz. Dá paz porque Deus não é como os juízes do nosso país. Deus não é injusto como você e eu. Deus efetivamente é um Deus que julga com justiça. Não é um Deus parcial, não é um Deus que vê só um lado da questão, não é um Deus que vai, enfim, prejudicar alguém com intenção. Não, Deus julga com justiça. A mim, pessoalmente, isto dá-me uma grande paz e uma grande tranquilidade. Perceber que Deus não me vai condenar se ele não tiver razão para o fazer. Perceber que Deus não irá prejudicar-me desnecessariamente. Perceber que Deus efetivamente vai julgar com justiça, olhando para mim, percebendo aquilo que eu fiz de errado, disciplinando-me quando necessário, mas ao mesmo tempo percebendo que ele é um Deus justo. Eu creio que muitas vezes nós temos o receio do Deus da justiça, porque os exemplos que nós temos da justiça à nossa roda são efetivamente de grande injustiça. Muitas vezes nós pensamos e olhamos para uma referência do que é justiça e normalmente associamos a um ditador, associamos a uma pessoa extremamente austera, ou associamos a uma pessoa que era muito rigorosa e que, enfim, muitas vezes era quase um carrasco. Mas Deus não é assim. Deus não é um carrasco. Também é preciso dizer que Deus não é o Pai Natal, atenção, porque muitas vezes as pessoas pensam uma coisa ou outra, ou Deus é tão mau como um carrasco, ou Deus é assim o Pai Natal que no final dá presentes a todos. Não é isso também. Deus é justo. Deus irá julgar com justiça e com retidão. A mim isso dá-me paz, mas ao mesmo tempo faz-me ficar atento e alerta para as minhas ações, porque efetivamente Deus é justo e Deus é reto. E como diz o apóstolo Paulo, de Deus não se zomba, com Deus não se brinca. Aquilo que o homem semear, isso o homem ceifará. Então, nesta perspectiva, devemos descansar por um lado, mas ao mesmo tempo estar atentos, porque Deus julgará com justiça a sua vida, a minha vida e a vida daqueles que o estão a penalizar neste momento, a vida daqueles que o estão a prejudicar e que querem o seu mal efetivamente. Deus irá julgar com justiça. Algum tempo atrás estava a assistir a um julgamento no nosso país e assisti uma daquelas coisas que a gente ouve habitualmente na rádio, na televisão, de que a justiça no nosso país nem sempre é justa, nem sempre é equilibrada. E eu assisti ao vivo a uma situação dessas e fiquei efetivamente abismado com o que acontece nos nossos tribunais. Situações bastante diferentes. Uma é condenada com grande rigor, uma situação, na minha opinião, como ser humano, uma situação relativamente simples, condenada com muito rigor. E uma outra situação que envolvia a morte de uma outra pessoa, aquela pessoa saiu do tribunal ilesa, sem qualquer repreensão sequer, sem qualquer chamada de atenção para o seu comportamento, pois essa pessoa tinha tirado a vida a uma outra, ainda que de uma forma involuntária, mas tinha tirado a vida a uma outra pessoa. E o juiz deixou passar essa situação sem qualquer repreensão até. Fiquei abismado. Isto não é justiça com equidade. Isto não é julgar com equilíbrio. Efetivamente, eu não sou juiz e ainda bem que não o sou, mas eu tenho esta convicção que Deus um dia fará justiça. E Deus julgará com retidão. Então isso deve dar descanso também ao nosso coração, percebendo que mesmo quando há situações de injustiça nos nossos tribunais, Deus não tem os olhos fechados a essas situações. Deus não é cego. A justiça de Deus não é uma justiça cega, como efetivamente às vezes nós encontramos nas entradas dos tribunais, onde a justiça tem uma venda nos olhos. Espero bem que você perceba que a justiça de Deus não é uma justiça cega, mas é uma justiça que julga com retidão. Mas o salmista no capítulo 9 prossegue, nós temos que continuar a olhar para este salmo e a ver o que Deus nos diz. E diz assim o verso 9: o Senhor é também o alto refúgio para o oprimido, refúgio nas horas da tribulação. Em ti, pois, confiam os que conhecem o teu nome, porque tu, Senhor, não desamparas os que te buscam. Esta é uma promessa tremenda. Eu sugiro que você sublinhe este verso na vossa Bíblia, que de facto é uma promessa tremenda ver que Deus é o nosso alto refúgio. É o refúgio dos oprimidos, daqueles que muitas vezes não têm voz, daqueles que não podem falar em público, daqueles que não têm expressão para se manifestarem. Deus é o alto refúgio para essas pessoas. Ainda há poucos dias estava a falar com umas pessoas, a ver algumas situações no nosso país de grande injustiça, onde a discriminação religiosa é patente, onde verificamos que pessoas que fazem determinadas atitudes, como distribuir literatura na rua, são notícia nos canais de televisão em horário nobre, enquanto outras comunidades religiosas no nosso país que têm esse desempenho há anos continuam a ser ignoradas, continuam a não permitir que cheguem à luz do dia as suas ações. Isto revolta-me profundamente, ver no nosso país que continuamos quase na Idade Média em termos de mentalidade, onde as pessoas não percebem que é importante dar liberdade para que a forma de cultuar a Deus, a forma de expressar a sua fé, seja efetivamente livre. E os órgãos do Estado não deveriam tomar partido por confissão religiosa absolutamente nenhuma. Diz a Constituição do nosso país que Portugal é um Estado laico, mas aquilo que nós vemos na realidade é que há comunidades religiosas que têm muitos privilégios e há outras que são penalizadas simplesmente por serem minorias. Isto faz-me ficar triste no meu coração, mas eu estava, como disse, a comentar com algumas pessoas e depois constatei que afinal eu até nem posso ter muita razão de queixa, pois tenho a privilégio de ter esta oportunidade de falar de Deus em órgãos de comunicação social massivos. E eu sei que nem todos têm este privilégio de poder falar da palavra de Deus desta forma, atingindo milhares de pessoas no nosso país. Neste momento há vários milhares de pessoas a ouvir este programa. E efetivamente eu fico animado por aqueles que são verdadeiramente cristãos, independentemente da confissão religiosa, sejam católicos, evangélicos, protestantes ou outros, que e efetivamente estão a ouvir a palavra de Deus e amam a palavra de Deus. Isso tem animado o meu coração. Por isso mesmo, lembremo-nos que talvez podemos nos sentir oprimidos, podemos nos sentir desanimados, podemos sentir que somos poucos. Talvez na zona onde estamos, estamos a ser discriminados por alguma situação. Lembre-se, Deus é o seu alto refúgio. Você pode se refugiar em Deus, pois Ele é aquele que cuida de si na hora da tribulação. O verso 11 e 12 ainda nos diz: cantai louvores ao Senhor que habita em Sião, proclamai entre os povos os seus feitos, pois aquele que requer o sangue lembra-se deles e não se esquece do clamor dos aflitos. Mais uma vez, o salmista reforça esta ideia de que Deus está ao lado daqueles que sofrem. Compadece-te de mim, Senhor, vê a que sofrimentos me reduziram os que me odeiam. Tu que me levantaste das portas da morte, para que as portas das filhas de Sião eu proclame todos os teus louvores e me regozije na tua salvação. O salmista aqui pede a salvação para que ele possa continuar a proclamar louvores a Deus. Afundem-se as nações na cova que fizeram, no laço que esconderam prendeu-se-lhe o pé. Faz-se conhecido o Senhor pelo juízo que executa. Enlaçado está o ímpio nas obras das suas próprias mãos. Mais uma vez aqui é exaltado o Deus que faz justiça. O Deus que é equilibrado na forma como julga as nações, que não julga com severidade aqueles que têm sido fiéis, assim como não deixa impune aqueles que têm praticado injustiça. O verso 17 ainda diz: os perversos serão lançados no inferno e todas as nações que se esquecem de Deus. Isto é uma tremenda advertência para nós como portugueses. Devemos relembrar o nosso passado, as nossas origens cristãs e não pôr Deus na prateleira. Devemos voltar a trazer Cristo para o centro da nossa vida. O verso 18 ainda prossegue: pois o necessitado não será para sempre esquecido e a esperança dos aflitos não se há de frustrar perpetuamente. Lembra-te, Senhor, não prevaleça o mortal, sejam as nações julgadas na tua presença. Mais uma vez, é reforçada esta ideia de que Deus é quem julga, Deus é quem contempla os seus filhos. Infunde-lhes, Senhor, o medo. Saibam as nações que não passam de mortais. E agora chegamos ao Salmo 10, que diz: porque, Senhor, te conservas longe e te escondes nas horas da tribulação. Com arrogância os ímpios perseguem o pobre, sejam presas de tramas que urdiram. Vejam como muitas vezes nós nos sentimos assim como o salmista. Quando as situações são difíceis, nós nos esquecemos que Deus está perto de nós. Deus é quem cuida de nós e Ele não está longe de forma alguma. O Salmo prossegue, ainda bem que ele prossegue, porque diz o verso 3: pois o perverso se gloria da sua cobiça, da sua alma, o avarento maldiz ao seu Senhor e blasfema contra ele. Então ele agora tem esta perspectiva clara de que os ímpios muitas vezes prosperam, têm alguma prosperidade. Ele diz: são prósperos os seus caminhos em todo o tempo. Muito acima e longe deles está o teu juízo, quando os teus adversários ele a todos ridiculariza. Pois diz lá no seu íntimo: jamais serei abalado de geração em geração, nem mal me sobrevirá. Da boca ele tem cheia de maldição, engano e opressão, debaixo da língua insultos e iniquidade. Vemos aqui que este é o retrato bastante fiel daquelas pessoas que de alguma forma procuram ridicularizar quem segue a Cristo. São as que não têm princípios, e este é um retrato muito fiel. Diz ainda o verso 8: põe-se em tocaia nas vilas, torcidos inocentes nos lugares ocultos, os seus olhos espreitam o desamparado. Vemos que esta é a atitude de quem efetivamente não tem Deus no seu coração. Está ele de emboscada como o leão na sua caverna, está de emboscada para alcançar o pobre. Apanham e na sua rede o enleia. Abaixa-se, rasteja, em seu poder lhe caem os necessitados. Diz ele no seu íntimo: Deus se esqueceu, virou o seu rosto e não verá isto nunca. Esta é a atitude de quem pensa que Deus não está atento. Por isso o salmista clama dizendo: levanta-te, Senhor. Ó Deus, erga a tua mão, não te esqueças dos pobres. E prossegue ainda no verso 13 deste capítulo 10: por que razão despreza o ímpio a Deus? E no seu íntimo diz: não te importas. Tu, porém, o tens visto, porque atentas aos trabalhos e à dor para que os possas tomar nas tuas mãos. A ti se entrega o desamparado. Tu tens sido o defensor do órfão. Quebranta o braço do perverso e do malvado, esquadrinha-lhe a maldade até nada lhe mais achares. Ó Senhor, és rei eterno, da sua terra some-se as nações. Tens ouvido, Senhor, o desejo dos humildes, e tu lhes fortalecerás o coração e lhes acudirás para fazer justiça ao órfão e ao oprimido, a fim de que o homem que é da terra já não infunda terror. Vejamos que aqui o salmista não só reconhece aquilo que o homem faz, mas acima de tudo reconhece que Deus não desampara aquilo que é necessitado. Tenhamos esta percepção, ainda que por vezes, em determinados momentos da nossa vida, pareça que o ímpio está a prevalecer. Deus não se esqueceu de si, e Deus está atento ao seu lado para cuidar de si. Fique firme nestas promessas de Deus e permaneça intercedendo por aqueles que necessitam de Cristo na sua vida.

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São 8 horas. 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

0: 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São 10 horas. 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

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São 11 horas. 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